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2: Ora, como prometido, estamos de regresso para a atualidade informativa na capa do Correio da Manhã, hoje nas bancas, na Praia da Ursa, em Sintra, amigo de Trubim, desaparece no mar. Ainda indicador para a atualização dos contratos de arrendamento, rendas de casa sobem 2,56% em janeiro. O agravamento da inflação penaliza inquilinos. Os valores para 2027 representam um acréscimo nas prestações face a 2,24 deste ano. Desolação e cheiro a morte no Nepal é o que se faz sentir por estes dias. Também Benfica na Luz, na estreia de Palhinha, vence o Estoril por 2-1. Férias de agosto, o Algarve com menos turistas, mas com mais receitas. No hotel, vela acesa na origem do fogo que matou a mulher em Fátima. E o suspeito da morte do padrasto fica preso. Daniel Bragança ruma a Turim, o Sporting com mais uma saída, precisamente também no seu plantel, e podemos dizer que na capa do Jornal de Notícias hoje pode ler também na sua manchete: em Matosinhos mergulhou nas águas de Leixões para salvar jovem da morte. Ainda há mais lares e apoios para os idosos, mas só chegam a 1 em cada 10. A taxa de cobertura está nos 11,4%, aumento acelerado da população com 65 ou mais anos, condiciona capacidade de resposta. Ainda VCI fechada a caminhões dentro de 2 semanas. Em Gaia, que aprova o protocolo, e Porto assegura que testes começam nos próximos dias. Em Viseu, pode ler também que os transportes grátis a partir de hoje, ainda sem ajuda do governo. No Porto, mega operação da PSP de madrugada para travar crime na Malvida. E Ludgero Marques morreu, o homem do Norte que transformou a AEP. E assim concluímos esta primeira parte. Vamos escutar Everything But a Girl no tema Driving e voltamos logo a seguir para fecharmos então a nossa segunda e última parte da atualidade informativa.

0: Como o prometido é devido, vamos então, como o prometido, para a segunda e última parte da nossa atualidade informativa. Ora, nesta manhã de terça-feira e para este primeiro de setembro, vamos então também levar até si a capa do Público e do Diário de Notícias. Do Público, polémicas com Luís Neves, e o mesmo fala hoje com todos os assuntos, o Chega decide censura. Ora, sou Luís Neves, sou ministro da Administração Interna, com toda a transparência, que a verdade venha ao de cima. Ora, Carris não abriu qualquer processo disciplinar no caso Elevador da Glória. A empresa da Câmara de Lisboa admite vir ainda a fazê-lo, mas se forem apuradas infrações disciplinares que não sejam em simultâneo crime, há o risco de poderem já estar prescritas. Para o futebol, Messi diz adeus à seleção argentina. Não tenho mais para dar-se. Estas são palavras do Messi, este mágico da bola, que acaba por divulgar que não tenho mais para dar à seleção do meu país. Ora, no setor social há 108 vagas para substitutos de cuidadores informais. Na habitação, renda subiram 14% nos últimos 4 anos. No Médio Oriente, os Estados Unidos da América quebraram um mês de calma com ataque ao Irão. E na capa do Diário de Notícias, hoje o destaque a ficar para a guerra. O Estreito de Hormuz no centro de novos ataques militares entre os Estados Unidos da América e o Irão. Ora, Estados Unidos da América, Daniela Melo diz que se muitos candidatos radicais ganharem agora, partidos terão de moldar a sua mensagem para as presidenciais. Carris prevê novo elevador da Glória a funcionar em 2029. Também o Ministério da Administração Interna. Ventura procura juntar Seguro e Partido Socialista ao grande consenso contra Neves. Vamos ver o que é que vai dar isto. Ora, 1938-2006, morreu Ludgero Marques, o líder histórico da AEP. Ora, na imigração, PR promulga a lei de estrangeiros após luz verde do Tribunal Constitucional. O PR representa a República, pois. E promulga a lei dos estrangeiros após luz verde do Tribunal Constitucional. Investigação na pista do gangue de Rolex. A Polícia Judiciária fecha cerco à rede internacional. Resultados: combustível atira TAP para perdas de 99 milhões. E com esta concluímos a nossa atualidade informativa desta terça-feira, 1 de setembro de 2026. Nós vamos atualizar, à hora certa, toda a informação regional.
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0: Ora, James Brown, Living in America, 9:26.

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3: Vamos então para o destaque do dia. Hoje, 1º de setembro, é Dia Mundial de Oração pelo Cuidado da Criação. Isto tudo começou em 2025, quando se celebrou pela primeira vez. Quero dizer que estamos a fazer um ano para a comemoração deste Dia Mundial de Oração pelo Cuidado da Criação. O tema do ano passado começou precisamente com Sementes de Paz e Esperança. E o enquadramento coincidiu com o ano jubilar, onde os peregrinos de esperança se focaram na ligação entre a paz e o fim da violência e na regeneração da casa comum. Ora, a mensagem oficial do Papa para esta ocasião pode também ser lida no site do Vaticano. E hoje, então, que possamos todos, neste Dia Mundial da Oração pelo Cuidado da Criação, sermos muito mais tolerantes.
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Ficamos com duas do outro lado do Atlântico, Limão com Mel, Como Eu Te Amo, e vem depois Luís Guilherme e Daniel no tema Ciumenta. 9 horas e 40 minutos.

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3: Dia são 10 horas.

0: 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Bom dia.
1: Bom dia. O Serviço de Transporte Público Pedido começa a funcionar hoje no Conselho de Castelo de Paiva, promovido pela Comunidade Intermunicipal do Tâmega e Sousa. O serviço pretende reforçar as opções de mobilidade, sobretudo nas zonas e horários onde existe menor oferta de transporte público regular. O Liga permite fazer ligações à sede do Conselho, aos centros de saúde e a outras localidades que não são servidas por carreiras regulares, implementado inicialmente em 2021, nos concelhos de Baião, Sinfães e Rezende. O serviço foi, entretanto, alargado a Celúrico de Basto, Lousada e agora Castelo de Paiva. À semelhança do transporte público regular, o Liga funciona com paragens e horários pré-definidos. No entanto, as viagens estão sujeitas à reserva prévia, que deve ser feita até às 3 da tarde do dia útil anterior. O Parque da Senhora do Salto em Aguiar de Sousa, Paredes, recebe de 11 a 13 de setembro mais uma edição do Aldeia em Festa. A iniciativa aposta na promoção dos produtos locais, na valorização dos produtores e na preservação das tradições da freguesia. O programa inclui uma feira de hortícolas e produtos locais, gastronomia, música e folclore, além do 8º concurso de hortícolas gigantes de Paredes, o maior da

0: na aldeia. No sábado, destaque para o encontro de folclore e música tradicional, às 9:30 da noite. O evento termina domingo com um concurso gastronómico com abóboras, a entrega dos prémios das hortícolas gigantes. É tudo na informação, iremos regressar na edição das 11. Bom dia.
1: Muito bom dia, até daqui aproximadamente uma hora para mais um bloco informativo.
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De vez em quando, somos surpreendidos com alguns problemas difíceis de resolver ou situações um pouco mais complicadas de superar. São nessas horas que muitas vezes encontramos forças de onde nunca imaginávamos ter. Seja um amigo distante, uma música que relembra bons momentos ou até uma boa leitura. O mais importante para conseguir seguir em frente é obter forças onde quer que elas estejam. Evite guardar maus sentimentos por muito tempo, pois eles não irão desaparecer assim de repente, e deixar de libertá-los só fará com que fiquem cada vez mais vivos dentro de si. Para muitas pessoas, libertar aqueles sentimentos que causam sofrimento não é uma tarefa muito fácil, mas pense na sensação de liberdade depois de conseguir. Muitas vezes, precisamos de um tempo para processar tudo o que está a acontecer à nossa volta, mas nunca permita que a dor e a infelicidade superem os bons momentos. Expulse tudo o que é negativo que guarda dentro de si e encontre forças para seguir em frente. Pense nisto e seja.

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1: 10h47, vamos até ao mercado nacional. Desta feita, para escutarmos esta banda do Marco de Canavetes, os Toque e Dança com Bem Sorrido.

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3: Mercoense FM, muito bom dia, são 11 horas.

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1: Bom dia. O município de Felgueiras lançou uma nova plataforma digital que reúne informação sobre os serviços educativos, projetos pedagógicos e apoios disponíveis à comunidade escolar do concelho. O observatório permite consultar de forma mais simples e acessível dados, candidaturas, iniciativas e boas práticas desenvolvidas no território. A plataforma inclui ainda uma componente de apoio à estratégia e à decisão política através de indicadores que permitem conhecer melhor a realidade escolar de Felgueiras. Segundo a autarquia felgueirense, o novo observatório reflete o compromisso com uma escola pública próxima, moderna e preparada para os desafios do presente e do futuro. Em Castelo de Paiva, o Largo do Conde recebe no próximo sábado mais uma edição do Festival de Folclore, uma noite dedicada à música, à dança e à preservação das tradições e da identidade cultural local. O evento reúne grupos de várias regiões do país, entre os quais o Rancho Folclórico de Capeleira, de Óbidos, o Rancho Folclórico da Linha Ceira de Tomar, o Grupo Folclórico Cultural e Recreativo de Albergaria Velha e o Grupo Folclórico Cancioneiro de Ovar. O programa começa às 18 horas com a chegada dos grupos participantes, seguindo-se um jantar convívio. No festival, propriamente dito, começa por volta das 21h30. Nós regressamos na edição das 12. Bom dia.
0: Muito bom dia. Até daqui aproximadamente uma hora para o alargado das 12.
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1: Vamos então disponibilizar o nosso habitual número de telefone para as preferências musicais e as dedicatórias, o 255-539-098, que tem um custo para a Rede Fixa Nacional. Ainda pode participar através do Facebook na Rádio Marcoense FM e nessa imagem, nos comentários, pode deixar a sua dedicatória curta.
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0: Vamos então até ao outro lado do telefone. Muito bom dia.
1: Bom dia, Sr. Raul. Como está você esta noite? Está tudo bem?
0: Tudo bem, muito obrigado. Assim espero e tenho o prazer de falar.
1: A procurar a Meia.
0: Que quero ouvir um tema.
1: É o que a nossa da Meia.
0: Para dedicar.
1: Para dedicar aos meus filhos, a Maria Emília Pereira Social, a Matheus Verdeiro e a família. E acho que eu posso saber com a melhor de todos os outros. Para as compras da Meia, que ela veio para me dar uma surpresa.
0: Para si, pode ser tudo bom também, uma boa terça-feira, muito obrigado. Ficamos com o tema de conjunto Maria Albertina, Padre Nosso, Ave Maria.

0: E regressamos de novo ao telefone. Muito bom dia.
1: Bom dia, Sr. Raul.
0: Tenho o prazer de dialogar.
1: A Maria em Vila Boa de Quir.
0: Para selecionar uma música.
1: Joana Padroeira.
0: Vai dedicar.

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1: Para si, posso ser uma boa terça-feira, muito obrigado. Vamos ainda saudar o António Novaes, que quer desejar a toda a equipa saúde, também um dia muito feliz, com uma terça-feira com tudo bom. Ainda quer se dedicar para o seu cunhado, também com beijinhos e abraços para os meus netos, Danilo, Álvaro, e dar um abraço ao meu cunhado Manuel Couto. Muito obrigado, António Novaes. Tudo bom para si e para os seus.

0: 11:25, muito bom dia.
1: Muito bom dia, Sr. Raul, como está? Passou bem?
0: Bem, obrigado, assim espero, e tenho o prazer de falar.
1: Sou Emília Pereira, estou a falar de Troca pela Fiel, Sr. Raul.
0: Dona Emília, qual vai ser a sua seleção musical?
1: Da voz de Zé Cid, um tema à escolha do senhor.
0: Que vai dedicar?
1: Dedico sempre para o Sr. Raul, desejo a continuação de um bom dia de trabalho, um beijinho também do mundo, e tudo de bom para o senhor e para todos os seus. Para todos os meus familiares, para a Dona Fatinha Correia de Moreira da Meia, seja a Dona Maria de Vila Boa de Quiros, seja o Joaquim de Jornais e sua esposa, seja a Dona Palmeirinha do Marco e seu marido. E para todas as outras senhoras que estão musicadas, seja um dia feliz com tudo bom. Um beijinho sempre muito especial para a minha querida amiga, seja a Dona Matilde Ribeiro, para o seu marido, Sr. José, e para todos os seus familiares que estão musicar, um beijinho. Para compras à maneira, visitas lojas e pedemos Ferreira. Sr. Raul, até amanhã, se vocês quiserem, muito obrigado.
0: Muito obrigado, uma boa terça-feira. Vamos ainda saudar o Mário e a Lourdes Borges. Amo ouvir a Rádio Marquense, há muitos anos. Mário e Lourdes Borges, muito obrigado pelo carinho, pois fazemos votos para que continuem também por muitos mais anos connosco, e é um prazer sempre trabalhar para vocês. Muito obrigado.

0: Ora, voltamos também ao telefone, o 11:32. Muito bom dia.
1: Bom dia, Sr. Raul.
0: Tenho o prazer de dialogar.
1: Cala Aberto do Porto.
0: E que vai querer ouvir uma música ao seu gosto.
1: As Bombocas.
0: Vai ter dedicatória.
1: Para a Dona Amélia de Guimarães, para a Dona Amélia de Macaíde, Maria Tires, Dona Matilde Ribeiro, Paredes, Viviana de Amarante, Néstor Amarante e Família, Teresa Muxoburgo, com seus pais, Dona Isabela, Bela, Maria da Graça, o senhor Menina Silva, para as Freiras Melhoras, Menina Paredes, Dona Fátima de Amarante, Emília de Amarante, Emília Pereira de Pereira Fiel, e a Dona Laurinda de Paredes, e o senhor Carlos Machado. Para todos eles, um bom dia, terça-feira, para compras à maneira, lojas, Sniper, Gêmeos, Freire.
0: Para si, para os seus, uma boa terça-feira também, muito obrigado. Ainda vamos saudar a Paula Oliveira. Bom dia para todos da Rádio Marcoense. Queria dedicar para todos da Rádio Marcoense e para toda a minha família. Muito obrigado, Paula Oliveira, para si e para a família. Tudo bom também. Uma grande terça-feira. Muito obrigado.

0: Ora, 11 horas 37 minutos, muito bom dia.
1: Bom dia, Sr. Raul.
0: E tenho o prazer de falar
1: com a Celeste Amarante,
0: que vai escolher uma música.
1: Os Capelo Viela, não está aqui.
0: Para dedicar.
1: Para dedicar ao Sr. Raul com um beijinho, com um bom dia de terça-feira, tudo bom? Para toda a minha família, vou dedicar para a Dona Olinda de Valdez, seu marido João. Vou dedicar para a Dona Laurinha Amarante, para a Poxa Adelina do Marco, vai para o

0: E regressamos também quando passam 42 minutos. Muito bom dia.
1: Bom dia, Sr. Raul.
0: Tenho o prazer de dialogar.
1: D. Manuel Florencio Douro.
0: Que quer ouvir um tema.
1: Luís Martins, canta a cuca, canta o gaio.
0: E vai dedicar.
1: Vossa Senhora, ao Mauro, ao Luís, ao João Costeiro e ao Sr. Jaquinho, para a Fanfara Passos Gaiolo, para a Dona Maria da Mamar, para todos os filhos da rádio, para todos os ouvintes, para compras à maneira. Hoje e para Jair Ferreira, Sr. Raul.
0: Para si, para os seus, tudo bom também. Uma ótima terça-feira para os colegas. Um ótimo dia de trabalho, muito obrigado para todos. Uma ótima terça-feira, muito obrigado.

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1: Nesta manhã de terça-feira, para este 1 de setembro de 2026, vamos dar como concluída esta emissão e fica a promessa de regressarmos amanhã no mesmo horário, entre as 9 e as 12. E como é natural, cá estaremos amanhã mais velhos, mas muito mais felizes, assim espero, e espero-se às 9. Até amanhã.

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1: Abriu ao trânsito avariante à Estrada Nacional 211 entre Mesquinhata e Quintã. Taboado promove caminhada para cuidar do bosque autóctone. Felgueiras tem um novo observatório de educação. Boa tarde, edição do meio-dia. Já abriu ao trânsito a nova variante da Estrada Nacional 211, que liga Mesquinhata no Conselho de Baião a Quintã e Soalhães no Marco de Canaveses. Segundo informação avançada pela autarquia marcoense, a nova ligação rodoviária permite uma deslocação mais rápida e segura entre os dois concelhos e responde a uma reivindicação antiga das populações e dos autarcas locais. A obra representou um investimento de 14 milhões e 700 mil euros, financiado a 100% pela União Europeia, através do Plano de Recuperação e Resiliência. A inclusão deste projeto no plano no PRR foi garantida em 2021, depois de várias décadas de reivindicações por parte dos municípios da região. Com a abertura da nova variante, fica assim reforçada a ligação rodoviária entre Baião e Marco de Canaveses, com melhores condições de circulação e maior segurança para quem utiliza esta ligação. A Junta de Freguesia de Taboado, no Marco de Canaveses, promove no próximo domingo a caminhada Cuidar do Bosque Autóctone. O Presidente da Junta de Freguesia de Taboado, Joaquim Aguiar, explica que o objetivo passa, sobretudo, por criar uma rotina de cuidado e manutenção das árvores que têm vindo a ser plantadas no bosque.
2: A iniciativa visa, como diz o nome, cuidar do bosque autóctone. O bosque autóctone é um projeto interessantíssimo que nós temos em Taboada e acreditamos muito que até pode ser um projeto que se pode alargar a outras freguesias e a criar uma dimensão até em termos de conceito. O bosque, portanto, tem mais ou menos 2 anos de vida, vamos depois caminhar para o terceiro, e temos tido iniciativas juntamente com outras atividades no sentido de plantar as árvores e depois amplificar a área coberta pelas árvores. Mas depois há aqui um desafio, que é o cuidar. E o cuidar, no fundo, é regar as árvores e permitir que elas depois possam crescer e dar aquela dimensão que nós esperamos que o bosque tenha. Esta caminhada, em parceria com a Aro, visa precisamente isso. Nós criamos 3 reservatórios de água no bosque, e a ideia é que as pessoas criem o hábito de passar pelo bosque e, de uma forma informal, reguem as árvores. Portanto, esta caminhada, para além da caminhada, é mesmo criar este hábito de regar o nosso bosque e permitir que o bosque cresça e atinja aquele grande objetivo que nós temos, que é tratar da natureza e da nossa

0: Linda Freguesia, que é Taboada.
1: A caminhada faz parte de um programa mais alargado das Jornadas Culturais de Taboado, que este ano se estendem ao longo do verão e até a final de setembro.
0: Nós este ano fizemos a divisão das atividades num espaço temporal maior, isto é, não concentramos tudo numa semana, estamos a fazer as diversas atividades ao longo deste período do verão. Já tivemos a primeira, que foi o Wine and Beats em Taboado, que correu muito bem, juntamente com a parceria com a banda de Vila Boa de Quis. Também é outra intenção nossa, para ter sempre parceiros que também ajudem a potenciar as atividades e que dê outra dimensão aos eventos. Tivemos o nosso passeio da freguesia, vamos ter a caminhada, que estamos neste momento a promover. Depois teremos outra atividade também, que é o Respirar Taboado, e teremos no final também, em setembro, uma atividade juntamente com o professor Zé Matos, que é na Observação das Estrelas. Vamos ter, aproveito também para vos dizer que esta atividade vai ter como parceiros a Junta de Freguesia de Solhães e Várzea Alegada e Folhada. A ideia será esta: não concentrar as atividades num período de tempo muito curto, mas fazer atividades que criem mais impacto e que atraiam mais pessoas, e também em termos de logística seja mais proveitoso o investimento que nós fazemos em cada uma delas. Por isso, estão todos convidados, não só para a caminhada, mas estejam atentos à nossa página, aos nossos meios de promoção, porque vamos ter muitas atividades ainda até ao final do mês de setembro.
1: Joaquim Aguiar, Presidente de Junta de Freguesia de Taboado, junta que está a promover uma caminhada Cuidar do Bosque Autóctone. Esta iniciativa está marcada para o próximo domingo, dia 6. As inscrições ainda se encontram abertas, sendo que esta é uma ação que faz parte de um programa das 5ª Jornadas Culturais de Taboado. O município de Felgueiras lançou uma nova plataforma digital que reúne informação sobre os serviços educativos, projetos pedagógicos e apoios disponíveis à comunidade escolar do concelho. O Observatório permite consultar de forma mais simples e acessível dados, candidaturas, iniciativas e boas práticas desenvolvidas no território. A plataforma inclui ainda uma componente de apoio à estratégia e à decisão política através de indicadores que permitem conhecer melhor a realidade escolar de Felgueiras. Ora, segundo a autarquia felgueirense, o novo observatório reflete o compromisso com uma escola pública próxima, moderna e preparada para os desafios do presente e do futuro. Em Paredes, o Parque da Senhora do Salto, em Aguiar do Sousa, recebe de 11 a 13 de setembro mais uma edição do Aldeia em Festa. A iniciativa aposta na promoção dos produtos locais, na valorização dos produtores e na preservação das tradições da freguesia. O programa inclui uma feira de hortícolas e produtos locais, gastronomia, música e folclore, além do 8º concurso de hortícolas gigantes Paredes, o maior da minha aldeia. No sábado, destaque para o encontro de folclore e música tradicional. O evento termina no domingo com o concurso gastronómico e a entrega dos prémios das hortícolas gigantes. A Serra do Marão volta a receber, no próximo dia 26 de setembro, o desafio Cumes do Marão 2026, a prova de trail running, tem partida e chegada à aldeia de Cumes, em Anciães, Amarante, e apresenta 4 distâncias, 13, 20, 30 e 50 quilómetros. Os percursos atravessam alguns dos locais mais emblemáticos da Serra do Marão, numa jornada que junta competição, natureza, aventura e superação. Entre os atletas já confirmados estão Mário Elson, selecionador nacional de trail running, Nelson Correia, Bruno Coelho, Cristiano Cunha e Rui Pinto. As inscrições estão abertas até 17 de setembro ou até serem atingidos os limites definidos pela organização. Organizado pela Associação Desportiva Marão Trail, o desafio Cumes do Marão é a irmã mais nova do histórico Ultra Trail do Marão. Período de céu muito nublado, tornando-se gradualmente pouco nublado ou limpo. Vento a geral fraco do quadrante norte. É a previsão do tempo para esta terça-feira, 1 de setembro. Boa tarde.

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2: Dois reforços para o Futebol Clube do Porto, Sousa e Santiago Jiménez. O Benfica ganhou. João Palhinha estreou-se com a camisola encarnada.

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0: objetivo de se afirmar na equipa.
1: Foi uma decisão muito importante porque eu quero seguir fazendo minha própria história, quero seguir sentindo-me importante. Creo que a lo largo de minha carreira he jugado solo em equipos grandes e Porto é um equipo também muito grande. Então, creo que é algo que suma muito a minha carreira e que quero generar esta conexão com o equipo, com a gente, para seguir crescendo, para poder ganhar mais coisas, e é algo muito lindo poder estar aqui.
0: O avançado é emprestado pelo AC Milan, garante que chega ao Dragão motivado.
1: Estou muito feliz, as primeiras sensações que tenho é simplesmente hermoso. He visto el estadio, conozco la ciudad y me ha impresionado mucho. La verdad que me encantó todo por lo que llevo un día y me ha encantado todo.
0: Santiago Giménez, reforço do Porto, é emprestado pelo AC Milan até final da temporada com uma opção de compra fixada nos 18 milhões de euros. No Benfica, o treinador Marco Silva ainda não confirma a contratação de El Karouani. O jogador marroquino chegou ontem para reforçar o lado esquerdo da defesa. Deverá ser oficializado esta terça-feira, mas o técnico prefere não comentar o processo.
2: Não vou entrar por aí porque o jogador não é oficial, ainda não está anunciado no Benfica, e eu, como sempre tenho feito, esperem mais uns dias, podem fazer essa pergunta daqui a alguns dias.
0: Declarações de Marco Silva depois da vitória do Benfica por 2-1 frente ao Estoril no Estádio da Luz. João Palhinha estreou-se com a camisola encarnada. O médio entrou à meia hora de jogo para o lugar de Enzo Barrenetxea e acabou por receber mesmo o prémio de melhor em campo. Marco Silva elogiou a postura dos adeptos, sobretudo na reta final da partida, e também destacou a recepção a João Palhinha.
2: É um jogador que apreciam muito e queriam ver no Benfica, portanto é sempre importante, muito mais do que para mim, mas é muito importante para os jogadores sentirem este carinho, porque serão sempre melhores, terão mais confiança, sentirem o carinho que os adeptos têm por eles. Para mim fica muito mais na minha retina aquilo que foi a reação do estádio no momento em que o Estoril faz, não logo após o momento, mas nos últimos 5 minutos, a forma como o estádio reagiu, como começou as bancadas a puxar pela equipa novamente, e acabou por ser muito importante. Portanto, isso é o que eu retiro realmente do jogo, e aquilo foi a postura da nossa massa adepta.
0: E ora, João Palhinha falou precisamente sobre os últimos minutos do encontro.
3: Esses últimos minutos foram mais sofridos, mas isso não apaga a exibição coletiva que fizemos. Acho que a equipa está de parabéns pelo jogo. Acho que esta equipa está num excelente momento. Há que puxar este ambiente e mantê-lo durante a temporada. Há muitos jogos, a equipa está a crescer, acho que isso é notório, acima de tudo.
0: João Palhinha estreou-se com a camisola do Benfica. O Benfica bateu o Estoril por 2-1. Pavlidis e Langlet marcaram os golos dos encarnados, enquanto Begraui fez o golo do Estoril. Também ontem disputou-se o derby do Minho na Pedreira. O Sporting de Braga venceu o Vitória de Guimarães por 1-0. Diego Rodrigues marcou o único golo do encontro aos 70 minutos. Em Inglaterra, o Arsenal voltou a vencer na Premier League. O campeão inglês soma 2 vitórias em 2 jogos, depois de bater o Aston Villa por 1-0 em Birmingham. Bukayo Saka apontou o único golo da partida. Em Espanha, o Barcelona soma e segue na Liga Espanhola, lidera o campeonato. A equipa de Ansi Flick conseguiu mais uma vitória, desta vez por 5-2, frente ao Rayo Vallecano, no encontro em que Rafinha e Lamine Yamal estiveram entre os marcadores. Em Itália, a Roma venceu por 4-0, num jogo que ficou marcado pela estreia a marcar de Rodrigo Mora. O antigo jogador do Porto entrou e marcou logo de seguida com a camisola da Roma, que será adversária do Sporting na Liga dos Campeões. Também em Itália, a Atalanta venceu o Bolonha por 1-0 em casa no encontro da segunda jornada da Série A. No basquetebol, a seleção nacional não conseguiu vencer a Geórgia. Portugal perdeu por 98-90 em Matosinhos, num jogo da fase de qualificação para o Campeonato do Mundo de 2027. O resultado complica as contas de Portugal no apuramento. No voleibol, a seleção portuguesa feminina foi eliminada nos oitavos da final do Campeonato da Europa. Portugal perdeu por 3-0 com a Polónia. Apesar da eliminação, fica para a história a inédita presença da seleção portuguesa na fase a eliminar de um Campeonato da Europa. Nota ainda para a seleção feminina de sub-18, conquistou a medalha de ouro nos Jogos do Mediterrâneo. Portugal venceu a seleção da casa, a Itália, por 4-0 na final. No ténis, Nuno Borges foi eliminado na primeira ronda do Open dos Estados Unidos, depois de perder com o norte-americano.

americano Leonard Tien, 15º do mundo. O tenista português melhor da atualidade foi derrotado por 3-7 no encontro que durou 1 hora e 40 minutos. Quem já está na segunda ronda é Jaime Faria. O português vai defrontar amanhã o espanhol Carlos Alcaraz.

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1: Muito boa tarde, emissão de envolvências, terça-feira, 1 de setembro, até às 14. Pode ligar-nos pelo 255-539-098 e pode pedir a música da sua preferência. 255-539-098, o patrocínio é de Bita

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0: 13:27. Olá, boa tarde.
1: Boa tarde, Ana Maria José, como está?
0: Bem, obrigada, Dona Rosa. O tema é de Conjunto António Mafra, vai dedicar.
1: Olha, quero a Matilde Ribeiro, ao Zé, a Rafaela, a Catarina, a minha amiga Fatinha Louredo, e para a minha irmã Mena de Vila Mia, tudo bom? E para compras, para o seu carro comprar visita a Vitacar.
0: Uma boa terça-feira, boa tarde.
1: Obrigada.

0: Conjunto António Mafra, numa altura em que passam 31 minutos das 13. Olá, boa tarde.
1: Boa tarde, Ana Maria José. Está tudo bem com você?
0: Comigo bem, Maria, obrigada. E consigo?
1: Também está, Ana Maria José. Obrigada.
0: O tema é de Marco Paulo, vai dedicar...
1: A Dona Maria José e toda a sua família, um beijinho também do mundo, muitas coisinhas boas. Para a Dona Emília de Penafiel, para a Dona Emília de Amarão, que faz o seu que me estão a dedicar. Para a minha sobrinha de Catarina e para o Matias, para as minhas duas filhas, filhas de Antonete e marido, para toda a vossa maravilhosa rádio, com um lindo dia, terça-feira, com muita saúde, paz, amor e alegria. Tudo bom para si e para os seus. Para o seu carro comprar, a habita cá.
0: E para a senhora também, uma boa terça-feira, boa tarde, Marco Paulo.
1: Boa tarde e obrigada.

0: É Armamar ao encontro da Dona Amélia. Olá, boa tarde.
1: Olá, minha querida amiga, como está? Passou bem?
0: Bem, obrigada, Dona Amélia. E a senhora?
1: Eu também estou bem, menina. Em casa também está tudo bem?
0: Está tudo, obrigadíssima.
1: Isso é o que se quer.
0: É isso mesmo.
1: Seu vinho é o principal.
0: Nem mais. Dona Amélia, o tema é de Celeste Rodrigues, Lenda das Algas. Vai dedicar?
1: Vou dedicar a meu marido, a Dona Cândida de Cifrens, a Dona Viviane, ao Senhor Carlos Alberto do Porto, a Nina Silvia de Passos Ferreira, com beijinhos meus e meu marido e as melhoras, a Dona Celeste Amarante, a Dona Emília de Penas Fiel, ao Sr. Silva do Aeroporto, à irmã da menina Sandrinha, com as melhoras, a Fernanda, para a Dona Fatinha de Moreira da Maia, para essa taqueira amiga, vai um beijinho do tamanho do mundo, com tudo bom, para os filhos, para a filha e para todos lá de casa, com um grande beijinho mesmo. E para o Sr. José Manuel e colegas de trabalho, e para a Dona Emília de Amarante. E vai muitos beijinhos para a menina Maria José, para todos lá para casa. É sempre um gosto falar com a menina. Fique bem, muito obrigada. E até amanhã, se as quiser, e para o seu carro comprar, vamos à Vitacar. E muito obrigada, minha querida.
0: Obrigada também, sim, pela participação, Dona Amélia. Boa tarde.
1: Boa tarde, menina.
0: Obrigada.

0: Celeste Rodrigues, olá, boa tarde.
1: Olá, boa tarde.
0: Boa tarde, temos o prazer de falar com...
1: Fátima da Amaral.
0: Fátima, o tema é...
1: Marco Paulo.
0: Marco Paulo, já... não pode ser Marco Paulo porque já passou. Pode ser o Tony Carreira?
1: Pode ser.
0: Muito
1: pode
0: bem,
1: ser.
0: Então vai um tema de Tony Carreira e vai dedicar...
1: Diga a toda a minha família, a todas vocês da rádio e todos os ouvintes. Com outra boa semana. Boa segunda-feira.
0: Para o seu carro comprar?
1: Visita a Bitecrata.
0: É isso mesmo. Para si, reste uma boa terça-feira. Boa tarde.

0: 44 minutos passam das 13. Olá, boa tarde. Boa tarde. Bom, perdemos o contacto com a Filomena. Fica então disponível novamente o nosso telefone 255-539-098. Já sabe, pode ligar e pedir a música da sua preferência.
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0: Próxima chamada. Olá, boa tarde.
2: Boa tarde.
0: Temos o prazer de falar com...
2: Com Emília Amarante.
0: Emília, o tema é de Banda Lusa. Vai dedicar...
2: Sim, vou dedicar ao meu marido, a toda a minha família, para a Dona Rita do Marco, para a Dona Celeste de Amarante, para a Dona Maria Zilagoa de Quires, para a Sandra de Caramos, para a Silvia de Passos de Ferreira, para a Dona Laura em Amarante, ao Sr. Silva do Aeroporto, ao Sr. Carlos Alberto do Porto, à Dona Amélia de Armamar, à Dona Zibiana e à Dona Fátima de Vila Caís. Para todos nós, um bom dia.
0: E para o seu carro comprar?
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0: Uma boa terça-feira. Boa tarde.

0: 13:49, olá, boa tarde.
1: Olá, boa tarde, José, como está?
0: Eu estou bem, obrigada, José Manuel e o senhor.
1: Estão bem, obrigada.
0: Ora, diz em Roma, Fátima, bota lenha na fogueira, vai dedicar.
1: Boa senhora, ao Mauro, ao Luís, João Calceiro, ao seu Jaquim, ao Fábio Passo Gaiolo, à minha esposa e filhotes, à Dona Maria da Mamar, para todos os meus amigos em geral e para todos vocês da Rádio Marcoense, para o seu carro comprar, vai habitacar.
0: É isso mesmo, para si resta uma boa terça-feira, boa tarde, ficamos então com o tema de bota lenha na fogueira, DJ Ruma Fátima. 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
1: 13:54 e meio, fechamos aqui a emissão de envolvências. Brana.

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3: 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Os Vai e Vem estão agora a tocar na sua rádio, música em português.

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1: Sensacional. 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

0: Olá, meus amigos, muito boa tarde. Está aberta a emissão desta terça-feira, primeiro dia para o mês de setembro.
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0: Pois é, setembro chegou e com ele chega também aquela altura do ano em que toda a gente diz que vai mudar de vida, não é? Agora é que vai ser. Vamos dormir melhor, comer melhor, fazer exercício, organizar a de vida e daqui a uns dias já estamos a negociar connosco para ver se amanhã começamos. Mas hoje não há promessas, hoje há música boa, boa disposição, histórias curiosas e 3 horas de companhia aqui na Turma dos Repetentes. Espero que me faça companhia durante estas 3 horas. Vamos ter

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a música de Marcos chama-se Festa Cigana. São agora 13h35. Boa tarde. Esta é a Turma dos Repetentes. Primeiro dia para o mês de setembro. Emissão que vai consigo até às 6. Até essa hora também está disponível o WhatsApp da Marcoense FM. O serviço de mensagens da Marcoense FM pode enviar a sua mensagem de texto ou de áudio para o 968-704-225. 968-704-225. Tenha uma ótima tarde.

É a música de Rebeca, Beijinho Português, 1, 2, 3. É uma das músicas mais tocadas aqui na Marcoense FM. Está atualizada a tabela. Pode consultar a tabela das 20 principais no nosso site em marcoensefm.com. Uma boa tarde para o Nando Páscoa, que nos escuta em duas igrejas paredes. Boa tarde, Nando. Obrigado pela mensagem. Diz que estou de regresso e está de regresso também ele para ouvir a melhor rádio do mundo. Uma boa tarde para nós aqui na rádio, para todos os ouvintes, amigos, familiares, também para todos os imigrantes. Muito obrigado, Nando, pela sua mensagem. Um forte abraço. A continuação de um bom resto de terça-feira. Um excelente mês de setembro. Uma boa tarde também para o José Ribeiro, que nos escuta em Felgueiras. E como sempre, na companhia da Marcoense FM, saúda-nos a nós e a todos.

0: música de Mateus Vargas com Kleber e Cauana em desocupação. 13h56, estamos no final desta primeira hora da turma.
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0: Já voltamos daqui a nada para a segunda parte da turma dos repetentes. Conto consigo desse lado. Até já.

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3: Muito boa tarde, são 4 horas.
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3: Vamos à informação regional, a edição das 4 com Maria José Ferreira. Muito boa tarde, Maria José.
4: Boa tarde. Os 11 municípios do Douro, Tâmega e Sousa dispõem de uma plataforma de gestão urbana. O projeto promovido pela comunidade intermunicipal do Tâmega e Sousa representa um investimento de 1.676.000 euros e pretende reforçar a gestão do território com base em dados. A plataforma integra 14 novas soluções e 33 plataformas já existentes, abrangendo áreas como o ambiente, a mobilidade, a qualidade de vida e a governança. A plataforma de gestão urbana permite reunir e cruzar informação de diferentes sistemas e sensores, ajudando os municípios a tomar decisões, gerir recursos e responder de forma mais eficiente às necessidades das populações. O projeto é financiado pelo Plano de Recuperação e Resiliência, com o apoio da União Europeia. A implementação ficou concluída a 30 de junho. A solução foi apresentada ontem à Comissão Europeia, numa demonstração que contou com representantes da Agência para a Reforma Tecnológica Lógica do Estado e da estrutura de missão Recuperar Portugal. Amarante, Sinfães, Marco de Canaveses e Penafiel foram os municípios escolhidos para apresentar como amostra a aplicação da plataforma no território. A Junta de Freguesia de Taboada e Marco de Canaveses promove no próximo domingo a caminhada a cuidar do bosque autóctone. O presidente da Junta, Joaquim Aguiar, explica que o objetivo passa sobretudo por criar uma rotina de cuidado e manutenção das árvores que têm vindo a ser plantadas no bosque.
5: A iniciativa visa, como diz o nome, cuidar do bosque autóctone. O bosque autóctone é um projeto interessantíssimo que nós temos em Taboada e acreditamos muito que até pode ser um projeto que se pode alargar a outras freguesias e criar uma dimensão até em termos de conceito. O bosque, portanto, tem mais ou menos 2 anos de vida, vamos depois caminhar para o terceiro, e temos tido iniciativas juntamente com outras atividades no sentido de plantar as árvores e depois amplificar a área coberta pelas árvores. Mas depois há aqui um desafio, que é o cuidar. E o cuidar, no fundo, é regar as árvores e permitir que elas depois possam crescer e dar aquela dimensão que nós esperamos que o bosque tenha. Esta caminhada, em parceria com a Aro, visa precisamente isso. Nós criámos 3 reservatórios de água no bosque e a ideia é que as pessoas criem o hábito de passar pelo bosque e, de uma forma informal, reguem as árvores. Portanto, esta caminhada, para além da caminhada, é mesmo criar este hábito de regar o nosso bosque e permitir que o bosque cresça e atinja aquele grande objetivo que nós teremos, que é tratar da natureza e da nossa linda freguesia que é Taboada.
4: Joaquim Aguiar, o presidente da Junta de Freguesia de Taboada. As inscrições para a caminhada a cuidar do bosque autóctono decorrem até ao dia de amanhã. Nós voltamos na edição das 17 horas. Boa tarde.
3: Então até lá, Maria José Ferreira com a informação regional. Há mais informação na antena da Marcoense às 5 da tarde. Estas e outras notícias também disponíveis em marcoensefm.com.

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0: Olá amigos, muito boa tarde, já estamos na segunda hora da Turma dos Repetentes, emissão de terça-feira, 1 de setembro. 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
0: 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Até às 6 pode também enviar-nos a sua mensagem de texto ou de áudio para o 968-704-225, 968-704-225. Estou à espera da sua mensagem.

0: Esta é novíssima canção de Mónica Sintra, chama-se Barbie. São 4h27, boa tarde, esta é a turma, segunda hora. Barbie. 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
0: Sabe que dia é hoje? Sim, é dia 1, primeiro dia para o mês de setembro, mas é também Dia Nacional das Bandas Filarmónicas. E esta é uma daquelas datas que nos dizem muito por cá. Porque há poucas coisas mais portuguesas do que uma festa, uma romaria ou uma procissão acompanhada por uma banda filarmónica. Quem nunca ouviu uma banda ao longe e pensou logo? É festa em algum lado. As filarmónicas fazem parte das nossas terras, das nossas memórias e muitas vezes são também o primeiro contacto de muitos jovens com a música. Há quem tenha aprendido ali a tocar um instrumento, tenha começado numa banda e acabado por fazer da música profissão, e quem simplesmente guarda aquela memória de ouvir a filarmónica tocar nas festas da terra. Por isso, hoje é dia de dar os parabéns a todos os músicos, maestros e a todas as bandas filarmónicas. Continuam a levar música para as ruas. Aqui em Marco de Canaveses nós também temos uma, a de Vila Botquires. Hoje é Dia Nacional das Bandas Filarmónicas. Muitos parabéns a todos que fazem parte das bandas e que nos animam nas festas, sobretudo nestas nossas festas portuguesas.
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0: E por falar em festa, vem aí os Sons do Minho.
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A música da Romana, Saudades de Ter Saudades, é uma das 20 principais da Marcoense FM. Pode consultar a tabela completa no nosso site em marcoensefm.com. Uma boa tarde para o Jorge Teixeira, que é de Penafiel, mas que nos escuta na Alemanha. Jorge, muito obrigado mais uma vez pela sua mensagem. Um forte abraço aí para a Alemanha. O Jorge que nos saúda a nós e a todos os ouvintes que estão à escuta da melhor rádio do mundo. Muito obrigado, Jorge, pela mensagem. Envia ainda uma saudação especial para a esposa e para os filhos. Uma boa tarde para a Alemanha e para a Alemanha. E uma boa tarde para todos os imigrantes que nos escutam por esse mundo fora através da nossa emissão online em Marco.

0: Mateus e Cauana, ficar para trás nesta segunda hora da turma, oferta da Opticália.
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0: Optical é quem lhe oferece esta hora de emissão. Deixo aqui uma boa tarde para a Lindinha, que nos escuta em Louredo Paredes e que está na nossa companhia. Boa tarde, Linda.
3: Boa tarde, Miguel. Aqui é a Lindinha de Louredo Paredes, está neste momento a caminho de casa. Lindinha quer deixar as boas tardes para a sua família. Também quero deixar as boas tardes para a minha amiga Ana da Suíça. Também quero deixar as boas tardes para a minha tia Ana, que se encontra a trabalhar em Sebrosa Paredes. Também quero deixar as boas tardes para o meu primo Carlos, que está em Beiro Paredes. Também quero deixar as minhas boas tardes para a senhora, para o Norberto de Paris. Também quero deixar as minhas boas tardes também para o Sr. Adelino do Mar, para a Silvia e família do aeroporto, para a Celestinha de Amarante. Também quero deixar as boas tardes para os nossos ouvintes e nossos imigrantes e para todos que estão à escuta da Maricuense FM. E também quero deixar aqui as boas tardes para o meu tio Augusto, que está em Lousada, a trabalhar aqui a Londres. Esteve de parabéns, aqui vai mil desculpas e meus parabéns atrasados. E deixar aqui um beijinho para o Miguel e desejar uma ótima
0: terça-feira.
3: E sejam felizes, faça alguém feliz. Eu sou a Rádio Maricuense, que é maravilhosa rádio, como sempre. Até amanhã, Miguel.
0: Obrigado, Lindinho. Um beijinho para si. A continuação de um bom resto de terça-feira e um bom regresso a casa. Também pode enviar a sua mensagem 968-704-225. 968-704-225. Diga-nos onde nos está a escutar nesta tarde de terça-feira, primeiro dia para o mês de setembro.
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0: este recorde e bateu mesmo. Há pessoas que têm uma imaginação muito fértil, portanto já sabem, um novo recorde do mundo de rebentar balões com o desentupidor da casa de banho. O recorde está nos 60. Se tiver um desentupidor em casa, olhe, tente bater este recorde do mundo.
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0: E agora Filipe Delgado é outra das 20 principais da Marcoense FM, chama-se Completamente Apaixonado. Estamos a caminhar para o final desta segunda hora da turma.

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3: Muito boa tarde, são 5 horas.
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3: Informação regional, a edição das 5 com Maria José Ferreira. Boa tarde.
4: Boa tarde. O município de Felgueiras lançou uma nova plataforma digital que reúne informação sobre os serviços educativos, projetos pedagógicos e apoios disponíveis à comunidade escolar do concelho. O observatório permite consultar de forma mais simples e acessível dados, candidaturas, iniciativas e boas práticas desenvolvidas no território. A plataforma inclui ainda uma componente de apoio à estratégia e à decisão política através de indicadores que permitem conhecer melhor a realidade escolar de Felgueiras. Segundo a autarquia local, o novo observatório reflete o compromisso do município com uma escola pública próxima, moderna e preparada para os desafios do presente e do futuro. Em Paredes, o Parque da Senhora do Salto em Aguiar do Sousa recebe de 11 a 13 de setembro mais uma edição do Aldeia em Festa. A iniciativa aposta na promoção dos produtos locais, na valorização dos produtores e na preservação das tradições da freguesia. O programa inclui uma feira de hortícolas e produtos locais, gastronomia, música e folclore, além do 8º concurso de hortícolas gigantes de Paredes, o maior da minha aldeia. Serra do Marão volta a receber no próximo dia 26 de setembro o desafio Cumes do Marão 2026. A prova de trail running tem partida e chegada na aldeia de Cumes, em Anciães Amarante, e apresenta 4 distâncias, 13, 20, 30 e 50 km. Os percursos atravessam alguns dos locais mais emblemáticos da Serra do Marão, numa jornada que junta competição, natureza, aventura e superação. Entre os atletas já confirmados estão Mário Elson, selecionador do Nacional de Trail Running, Nelson Correia, Bruno Coelho, Cristiano Cunha e Rui Pinto. As inscrições estão abertas até 17 de setembro, ou até serem atingidos os limites definidos pela organização. Organizado pela Associação Desportiva Marão Trail, o desafio Cumes do Marão é a irmã mais nova do histórico Ultra Trail do Marão. E em Castelo de Paiva, o Largo do Conde recebe no próximo sábado mais uma edição do Festival de Folclore, numa noite dedicada à música, à dança e à preservação das tradições e identidade cultural local. O evento, organizado pelo Rancho Folclórico de Castelo de Paiva, reúne grupos de várias regiões do país, entre os quais o Rancho Folclórico da Capeleira de Óbidos, o Rancho Folclórico da Linha Ceira de Tomar, o Grupo Folclórico Cultural e Recreativo de Albergaria Avelha e o Grupo Folclórico Cancioneiro de Ovar. O programa começa às 6 da tarde, com a chegada dos grupos participantes, seguindo-se um jantar convívio. O festival, propriamente dito, começa às 21h30. Nós voltamos dentro de uma hora. Boa tarde.
3: Então até lá, Maria José Ferreira com a informação regional. Há mais informação na antena da Marcoense às 6 da tarde. 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

Esta é a novíssima canção da Jordi, chama-se Tu e Eu, é outra das 20 principais, já sabe, tabela completa no nosso site em marcoensefm.com. Muito boa tarde, eu sou o Luís Miguel Nogueira, estamos a arrancar para a terceira hora da turma dos repetentes desta terça-feira, 1 de setembro. Já agora há uma curiosidade engraçada sobre o próprio mês em que acabamos de...

0: Fevereiro ganharam o seu lugar no início do ano e setembro passou a ser o nono mês. O nome, esse, ficou. Por isso temos esta pequena contradição no calendário. Setembro é o nono mês do ano, mas o nome continua a lembrar-nos que um dia foi o sétimo. E não é o único. Outubro vem de 8, novembro de 9 e dezembro de 10. Ou seja, o calendário mudou, mas ninguém se deu ao trabalho de mudar os nomes.
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0: Setembro já foi o sétimo mês do ano, agora é o nono. Boa tarde para si, se só agora chegou à nossa companhia, um gosto enorme tê-lo por aí. Já sabe que até às 6 ainda nos pode enviar a sua mensagem de texto ou de áudio para o WhatsApp da Marcoense FM. 968-704-225, 968-704-225. Agora a música que junta Ricky Martin a Luan Santana.

Fimi. É grande sucesso esta canção, chama-se Eu Te Seguro, a música de Panda. São 5:28. A seguir vamos ter uma recordação dos ABC de Look of Love. Parece ser uma música sobre amor, mas na verdade nasceu de um desgosto. O vocalista dos ABC escreveu a letra depois de uma separação, mas é um pormenor delicioso naquela parte em que se ouve uma mulher a dizer goodbye. Não é uma atriz nem uma cantora contratada. Não sei se perceberam, se conhecerem a música, há uma parte que é assim. Ouvir uma senhora a dizer goodbye, vou passar outra vez. Pois é, esta mulher que diz goodbye na canção não é nenhuma cantora nem nenhuma atriz contratada, é mesmo a mulher que tinha acabado a relação com o vocalista dos ABC. Ou seja, Martin Fry conseguiu uma coisa rara, transformar um desgosto de amor numa música de sucesso e ainda ficou com a própria despedida da ex-namorada gravada nesta canção para a eternidade. É um grande sucesso.

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4: 5h34, estamos de volta à turma.

Para mim, muito obrigado. Para os nossos ouvintes, principalmente para o filho Leonardo e para o marido Carlos, também para a restante família, com beijinhos, a mensagem que nos chega enviada pela Mila em França. Uma boa tarde também para a Fernanda Tavares, que nos escuta em Baião, que também nos saúda a nós e a todos os ouvintes. E uma boa tarde também para as colegas de trabalho, para aquelas que regressaram ao trabalho. Uma boa tarde, um bom regresso ao trabalho para quem está a regressar. Se tiver de férias, olha, aproveite da melhor forma. Turma dos

Maria José, que nos escuta em Passos da Ferreira, sempre na companhia da Marcoense FM. Maria José, muito obrigado mais uma vez pela sua mensagem. Um beijinho, tudo bom? Envia um beijinho para todos nós aqui na rádio, para todos os ouvintes desta magnífica rádio marcoense. A mensagem que nos chega é enviada pela Maria José em Passos de Ferreira. Ainda tem alguns minutos para também enviar a sua mensagem. 968-704-225 968-704-225

0: 808-24-225.
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0: Para já, chegamos à música dos 4 Menos com ICID. É aquela que, de resto, está na liderança das 20 principais da Marcoense FM. Uma música que parece ter encontrado uma das perguntas mais importantes da vida. Pode faltar muita coisa, mas quando aparece sede, é preciso resolver esse problema. Aí está ICID, a música dos 4 Menos.
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0: A música dos Tradição de Ouro no final desta emissão da turma de terça-feira para o primeiro dia do mês de setembro. Foi um gosto enorme ter-lhe feito companhia. Regresso amanhã às 3 da tarde. Um grande abraço. Seja feliz. Faça alguém feliz. Até amanhã, se Deus quiser, às 3.
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0: inscrição é gratuita, nós já promovemos a nossa página, a ARO também. Depois nós vamos ter no bosque alguns recipientes com água para as pessoas poderem regar e investirmos ali algum tempo no cuidar das nossas árvores. Por isso é que também optámos por fazer um percurso mais pequeno para depois o tempo ser dividido, no fundo, em três fases. No aproximar do bosque, o regar o bosque e depois o regresso ao Largo das Capelas.
1: Joaquim Guiar, presidente de Junta de Freguesia de Taboado, a caminhada faz parte de um programa mais alargado das 5ª Jornadas Culturais da Freguesia. Nós voltamos na edição das 19 horas. Boa tarde.
2: Então até lá. Maria José Ferreira com a informação regional está de regresso às 7 com a edição alargada. Estas e outras notícias estão também disponíveis a qualquer hora no nosso site em marcoensefm.com.

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2: Boa tarde, passam 15 minutos e meio das 18 horas. Sejam bem-vindos à emissão de Liga de Amigos nesta terça-feira, 1 de setembro. Vamos consigo até às 19 horas, em via aberta pelo nosso telefone 255-539-098. 255-539-098. Pode sempre ligar e pedir a música da sua preferência.

0: E sem perder mais tempo, porque já está cá o primeiro ouvinte. Olá, boa tarde.
1: Muito boa tarde, Marisa. É o fundamental. Está bem disposta, Marisa?
0: Bem disposta, António Sousa. Obrigada. O tema é de Amigos da Sobreposta. Botafogo no Terreiro vai dedicar...
1: Pois muito bem. Então vai um beijinho para a minha esposa, vai para além do Marco da Vez e do porta-abraço para os Amigos da Sobreposta para Braga. E para sempre já com uma ótima terça-feira.
0: Muito obrigada. Resto boa terça-feira também para si, Amigos da Sobreposta, a seguir à publicidade.
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0: Os amigos da Sobreposta em Botafogo no Terreiro, vamos já para mais uma chamada. Olá, boa tarde.
1: Muito boa tarde, Dona Zezinha, como está? Passou bem?
0: Bem, obrigada, Dona Emília. E a senhora?
1: Bem, muito obrigada pela sua atenção, Dona Zezinha.
0: O tema é de José Cid, vai dedicar.
1: Digo sim, digo para a Dona Zezinha, desejo um resto de bom trabalho, um bom regresso a casa e uma santa noite para a senhora e para todos os seus, com tudo de bom. Para todos os meus familiares, para a senhora Dona Silvia de Passos de Ferreira, um beijinho e as melhoras. Senhora Dona Celeste Amarante, Senhor Carlos Roberto Porto, Senhor Silva do Aeroporto, e para todas as outras senhoras que já mencionei no programa da manhã, um beijinho para todas e uma santa noite. Como sempre, aquele beijinho especial para a minha querida amiga, a senhora Dona Matilde Ribeiro, para o seu marido, senhor José, para a sua filhinha menina Catarina, pequenina Maria Inês, Maria Miguel e menino Rafael. Um beijinho para eles todos, tudo de bom, que a vida sorria sempre, são os meus votos. Dona Zezinha, até amanhã, se Deus quiser, muito obrigada. Uma santa noite para todos.
0: Obrigada também, Dona Emília, e resto de uma boa terça-feira para si.
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0: 8:29, para trás fica José Cid e seguimos ao encontro de mais uma ouvinte. Olá, boa tarde.
1: Boa tarde, Ana Maria José, como está?
0: Bem, obrigada, Dona Rosa. O tema é de Bárbara Bandeira, vai dedicar.
1: Vou dedicar a Matilde Ribeiro, ao Zé, à Catarina, ao Rafael e à minha irmã Mena de Pedro Vilamian. Os outros meus amigos estão de férias, não me ouvem. E para a Maria Zé, um resto de um dia feliz e morrer essa casa e tudo bom.
0: Muito obrigada, Dona Rosa. Para si também, resto de boa terça-feira.
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0: Bárbara Bandeira, nova chamada. Olá, boa tarde.
1: Boa tarde, Maria José.
0: Adelino, o tema é de Martim, quem vai cuidar de mim vai dedicar.
1: Bom, sim, vai só para o seu condomínio de parede, mas eu uma merenda para a Celeste Namorado, para a Tia Boa, para a Ferreira, para a Laurinda de Paredes, para a Joaninha, para a Filipinha, para o Jandro do Granizés, para a Lindinha de Paredes, para a Eduarda, para a Karina, para a Tânia da França, para o Norberto, para o Augusto Gonçalves e para o Carlos Alberto do Porto, e quem estiver de parabéns, muitos parabéns, e para si, para a sua família e para a minha família toda.
0: Resta então de uma boa terça-feira para si. Boa tarde, Martim. Vem a seguir.
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0: 8:39. Olá, boa tarde.
1: Olá, minha flor, boa tarde, como está? Está tudo bem, a menina como o senhor? Está tudo bem, meu amor?
0: Tudo bem, dona Fátima, obrigada. A senhora também?
1: Eu também estou 5 estrelas, sabe como é? Ainda mais um bocadinho.
0: Ora, Amália Rodrigues, é moraria.
1: A Amália, é moraria, e é para dedicar aos meus filhos. A Maria Emília, para ir a sua família com uma boa noite. A Márcia Ribeiro e sua família toda também com uma boa noite. E a Silvia Tato Ferreira com uma boa noite também. E tudo bom? Um beijinho para ela. A dona Amélia Maria, seu marido, também um beijinho muito grande. Tudo bom? E saudinha. E para a menina, que enquanto a gente em casa vem, o marido, a mãezinha, o filhinho, e morrer essa casa e amanhã, se as quiserem. Um beijão do coração, filhota.
0: Obrigada, dona Fátima, também para si. Resto de uma boa terça-feira. Até amanhã.
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0: 1844. Olá, boa tarde. Boa tarde.
1: Boa tarde, menina. Já falou comigo?
0: Dona Rosalina.
1: Com a Rosalina.
0: Oh, Dona Rosalina, está bem disposta?
1: Menina, estou um bocadinho triste.
0: Então?
1: Menina, vou ser operada ao coração domingo.
0: Vai correr bem, Dona Rosalina, vai correr bem.
1: Nossa Senhoria ouça, menina.
0: Vai correr com toda a certeza que os médicos vão fazer um esforço para que realmente isso corra da melhor forma possível. Dona Rosalina, não pense nisso para já. O tema é dos iniciadores. Quem quer alugar uma casa vai dedicar?
1: É vocês todas, meninas daí da rádio, que são 5 estrelas. E a todas as senhoras que mando-lhe músicas muito bonitas que eu não as conheço, e para a Lindinha, e é só, menina. Eu não tenho família, tenho a minha família, mas são muito fracos.
0: Pronto, Dona Rosalina, vamos ficar todos a torcer por si para que tudo corra bem relativamente a essa cirurgia e pronto, votos. Sim, melhores.
1: Menina, da sexta-feira eu ainda li outra vez para pedir a minha música e para me despedir de vocês. Depois só cá me vier parar, que depois torno a ligar.
0: Muito bem, nós chegamos à sua espera. Resta-lhe uma boa terça-feira, tudo bom, Dona Rosalina, está bem?
1: Sim. E para a menina também, e para a família, e boa noite e obrigada.
0: Obrigada.
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0: Os iniciadores no tema Quero Alugar Uma Casa, vamos até Amarante. Olá, boa tarde.
1: Boa tarde, menina Maria José.
0: Dona Celeste, bem disposta?
1: Bem disposta, muito obrigada. A menina também?
0: Também, obrigada. David Carreira, não vais embora, vai dedicar?
1: Eu vou dedicar para a menina Maria José, mas quero que vá embora descansar. Um beijinho para si, uma boa noite, tudo bom. Vai para toda a minha família e quero mandar um beijinho muito grande para essa dona Rosalina que acabou de falar, um beijinho muito grande. As suas músicas também são muito bonitas e essa operação vai correr muito bem e muita força. Um beijinho muito grande, tudo bom para a senhora. E vai agora para o senhor Adelino do Marco, para o senhor Ricardo Neiro Paredes, senhor Sobre do Aeroporto, dona Matilde Ribeiro, menina Silvia de Paz Ferreira, com beijinho também as melhoras, dona Filomena de Paredes, dona Amélia de Armamar, Sandrinha de Caramos, dona Emília de Benafiel, para o senhor Carlos Alberto do Porto, para a dona Adete Gatão e família. Para os amiguinhos, uma boa tarde, uma boa noite, tudo bom. E até amanhã, menina Maria José, muito obrigada.
0: Obrigada também, dona Celeste, resto de uma boa terça-feira para si.
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0: rotina de cuidado e manutenção das árvores que têm vindo a ser plantadas no bosque.
1: A iniciativa visa, como diz o nome, cuidar do bosque autóctono. O bosque autóctono é um projeto interessantíssimo. Nós temos em Taboada e acreditamos muito que até pode ser um projeto que se pode alargar a outras freguesias e a criar uma dimensão até em termos de concelho. O bosque, portanto, tem mais ou menos 2 anos de vida, vamos depois caminhar para o terceiro, e temos tido iniciativas juntamente com outras atividades no sentido de plantar as árvores e depois amplificar a área coberta pelas árvores. Mas depois há aqui um desafio, que é o cuidar. E o cuidar, no fundo, é regar as árvores e permitir que elas depois possam crescer e dar aquela dimensão que nós esperamos que o bosque tenha. Esta caminhada, em parceria com a Aro, visa precisamente isso. Nós criámos 3 reservatórios de água no bosque, e a ideia é que as pessoas criem o hábito de passar pelo bosque e, de uma forma informal, reguem as árvores. Portanto, esta caminhada, para além da caminhada, é mesmo criar este hábito de regar o nosso bosque e permitir que o bosque cresça e atinja aquele grande objetivo que nós temos, que é tratar da natureza e da nossa linda freguesia, que é Taboada.
0: Caminhada faz parte de um programa mais alargado das 5ª Jornadas Culturais de Taboada, que este ano se estendem ao longo do verão e até final de setembro.
1: Nós, este ano, fizemos a divisão das atividades num espaço temporal maior, isto é, não concentramos tudo numa semana, estamos a fazer as diversas atividades ao longo deste período do verão. Já tivemos a primeira, que foi o Wine and Beats em Taboada, que correu muito bem, juntamente com a parceria com a banda de Vila Boa de Quires. Também é outra intenção nossa, para ter sempre parceiros que também ajudem a potenciar as atividades e que dê outra dimensão aos eventos. Tivemos o nosso passeio da freguesia, vamos ter a caminhada que estamos neste momento a promover, depois teremos outra atividade também, que é o Respirar Taboada, e teremos no final também, em setembro, uma atividade juntamente com o professor José Matos, que é na Observação das Estrelas. Vamos ter, aproveito também para vos dizer que esta atividade vai ter como parceiros a Junta de Freguesia de Solhães e Várzea Alegada e Folhada. Portanto, a ideia será esta, portanto, não concentrar as atividades num período de tempo muito curto, mas fazer atividades que criem mais impacto e que atraiam mais pessoas, e também em termos de logística seja mais proveitoso o investimento que nós fazemos em cada uma delas. Por isso, estão todos convidados, não só para a caminhada, mas estejam atentos à nossa página, aos nossos meios de promoção, porque vamos ter muitas atividades ainda até ao final do mês de setembro.
0: Taboada promove caminhada para cuidar do bosque autóctono no próximo domingo, e o município de Felgueiras lançou uma nova plataforma digital que reúne informação sobre os serviços educativos, projetos pedagógicos e apoios disponíveis à comunidade escolar do concelho. O observatório permite consultar de forma mais simples e acessível dados, candidaturas, iniciativas e boas práticas desenvolvidas no território. A plataforma inclui ainda uma componente de apoio à estratégia e à decisão política através de indicadores que permitem conhecer melhor a realidade escolar de Felgueiras. Ora, segundo a autarquia felgueirense, o novo observatório reflete o compromisso com uma escola pública próxima, moderna e preparada para os desafios do presente e do futuro. O Parque da Senhora do Salto em Aguiar de Sousa Paredes recebe do 11 a 13 de setembro mais uma edição do Aldeia em Festa. A iniciativa aposta na promoção dos produtos locais, na valorização dos produtores e na preservação das tradições da freguesia. O programa inclui uma feira de hortícolas e produtos locais, gastronomia, música e folclore, além do 8º concurso de hortícolas gigantes de Paredes, o maior da minha aldeia. A Serra do Marão volta a receber no próximo dia 26 de setembro o desafio Cumos do Marão 2026. A prova de trail running tem partida e chegada na aldeia de Cumos, em Anciães Amarante, e apresenta 4 distâncias, 13, 20, 30 e 50 quilómetros. Os percursos atravessam alguns dos locais mais emblemáticos da Serra do Marão, numa jornada que junta competição, natureza, aventura e superação. Entre os atletas já confirmados estão Mário Elson, selecionador nacional de trail running, Nelson Correia, Bruno Coelho, Cristiano Cunha e Rui Pinto. As inscrições estão abertas até 17 de setembro ou até serem atingidos os limites definidos pela organização. Organizado pela Associação Desportiva Marão Trail, o desafio Cumos do Marão é a irmã mais nova do histórico Ultra Trail do Marão. A fechar fica a previsão do tempo. Para amanhã vamos ter um dia com o céu pouco nublado ou limpo, apresentando períodos de maior nebulosidade até fim da manhã. Pequena subida da temperatura máxima. É tudo. Boa tarde.

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2: Que é um prédio, né?

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